Tot seguit us convidem a sentir música de cambra de Franz Joseph Haydn. Serà el quartet de corda en fa major, Serenata, opus 3, número 5, que interpretarà el quartet Kodály.